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1: Ai, que prazer não cumprir um dever. Ter um livro para ler e não fazer. Ler é maçada. Estudar é nada. O sol doira sem literatura. O rio corre bem ou mal, sem edição original. E a brisa é essa, de tão naturalmente matinal. Como tem tempo, não tem pressa. Livros são papéis pintados com tinta. Estudar é uma coisa em que está indistinta a distinção entre nada e coisa nenhuma. Quanto é melhor, quando há bruma, esperar por Dom Sebastião, quer venha ou não. Grande é a poesia, a bondade e as danças. Mas o melhor do mundo são as crianças. Flores, música, o luar. E o sol que peca, só quando em vez de criar, seca. E o mais do que isto é Jesus Cristo, que não sabia nada de finanças, nem consta que tivesse biblioteca. Liberdade, de Fernando Pessoa.

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1: Olha, então muito boa noite, cá estamos nós para mais uma edição da nossa Adega do Fado. Passamos já ao nosso rei, Fernando Mauriz.
0: Exatamente.
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Olá, muito boa tarde, amigos e ouvintes da RKC Rádio Quinta do Conde. E hoje, segunda-feira, dia 29 de junho de 2026, com 30 graus de temperatura e diretamente da Quinta do Conde para todo o mundo. Aqui vão 2 horas de música para si, para lhe fazer companhia nesta bonita e calorosa tarde de segunda-feira.

RQC, a rádio de todos os dias, que lhe faz companhia, é verdade. É uma rádio que está sempre disponível para acarinhar e receber todos os nossos ouvintes da melhor maneira. E então, venha daí, venha nos fazer companhia. Venha participar nos Sons da Maria. Faça o seu telefonema através do número 210-860-787 e pelo WhatsApp 967-208-844. Se está no estrangeiro, já sabe o indicativo, o 351. E cá estou eu para o atender. Eu sou a Maria Fábio, com o programa Os Sons da Maria. Ora então, desejando uma boa semana, uma boa tarde para todo o staff da RQC Rádio Quinta do Conde. Eu tive notícias... Assim como para a Junta da Freguesia, a Câmara Municipal, o Centro Comunitário e a Voz do Alentejo. Para todos, uma feliz tarde, uma boa semana e venha daí à música. A música faz parte da nossa vida e sem música também o mundo era muito mais triste. Então... liga a nossa RQC e faça-me companhia. O outro não quer saber como eu devia. Para todos os nossos motoristas, homens e mulheres profissionais do volante, eles que se encontram por aí, pela estrada fora, conduzindo sempre com muita precaução e acompanhando os Sons da Maria. Então, muito obrigada a todos os nossos imigrantes que também se encontram espalhados por este mundo, fazendo parte da nossa rádio.

Ora então, beijinhos e abraços para as nossas ilhas Madeira e Açores. Para o Brasil, para os Estados Unidos da América, para o Canadá, para a Austrália, amiga Lucy Mendonça, Zelda Costa, a Ariete Jardim, para todos uma feliz noite, pois é, que eles já estão a dormir. E então, enquanto andamos pela Austrália, falando baixinho, para não acordar. Ora, beijinhos e abraços para a Espanha, França, Alemanha, para a Bélgica, para a Suíça. A todos muito bem-vindos. Ora, então, este fim de semana foi mais uma vez um desfile aqui na nossa Quinta do Conde, no Largo da Junta da Freguesia, onde todas as marchas participaram novamente. Recebemos aqui a Marcha de Sesimbra. Foi uma alegre noite. E hoje somos nós, hoje não, peço desculpa, mas amanhã, a partir das 20 horas e 30 minutos, vamos estar todas, é verdade, em Sesimbra, para fazer companhia e desfilar também mais uma vez com eles. E já estou a dar mal o recado, é verdade, amanhã não é para Sesimbra.

dos caracóis, belíssimos caracóis que comi. E foi um prazer, é verdade, estas festas populares, estes arraiais. E a música continua e vamos dar início aos Sons da Maria com Micael Carreira e os Calema. Mil milhas, vamos daí dar início à nossa emissão. E hoje trago aqui uma música para

Ora então, Micael Carreira e Kalema com Mil Milhas. GNT Kappa, Pátria Mãe. E este tema que eu vou dedicar a todos os elementos do rancho folclórico, a alma do Ribatejo.

E somos uma alma portuguesa, pátria-mãe, é verdade. Este lindíssimo tema, muito obrigado ao meu filhote, Paulo Fabião, e adorei todas as músicas e hoje vou aqui apresentar, e como nós portugueses imigrantes que imigramos para vários países e tanto faz, em qualquer país do mundo, o povo português lá chega e cria as suas raízes com os ranchos folclóricos, é verdade. Fui há muitos anos para Dortmund e lá construímos também, todos os portugueses, um rancho. Tivemos um rancho onde os meus filhos faziam parte até uma certa idade e depois aquilo também começaram cada um a ter as suas vidas e as suas coisas e foi-se acabando, como tudo tem um princípio e um fim. Mas o bichinho do rancho folclórico e de todas as músicas portuguesas que nós, os pais, conseguimos entranhar nos nossos filhos, fica lá sempre o bichinho. E então, o rancho da alma do Ribatejo de Remscheide é composto agora e foi formado com vários elementos de outros ranchos que eles cresceram, casaram, tiveram as suas vidas e agora pensaram entre eles reencontrarem-se, reformarem-se novamente e formarem um novo rancho. E então formaram, é verdade, um amigo telefonou para o outro telefonou para o outro e lá se juntaram e formaram este rancho, um grupo formado no dia 20 de fevereiro de 2026. É o Rancho Folclórico, a alma do Ribatejo de Remscheide. Um grupo formado com mais de 50 elementos adultos e crianças, 12 pares adultos e 6 pares infantis. O ensaiador dos adultos é o Hélder Fernandes Souza. E as ensaiadoras dos infantis é Sónia Souza e Génite Zaparte. Redes sociais, eles já têm mais de 4 mil seguidores. Encontram-se no Facebook e Instagram, responsáveis Mick Ventura e Ricardo Esteves. E eu vou aqui passar uma música deles de entrada, é verdade, é o que representa o rancho em que eles estão a formar e todos com muita garra, com muito entusiasmo, querem divulgar os nossos hábitos, os nossos costumes e trazer aos pequeninos que já nasceram fora de Portugal, mas têm lá os pais, os tios, as avós, e aquilo é um orgulho, irem todos fardados, gasta-se imenso dinheiro nas fardas, nos trajes, aliás, não é fardas que se diz, são trajes regionais e cada um representa uma região. Este é o Ribatejo, a alma do Ribatejo, e vamos aqui ouvir então Somos Nós. É uma música que eles fizeram para o rancho e eu desejo muitas felicidades, muito sucesso e que eles tenham muita alegria nos convívios que vão fazendo, nas apresentações que vão fazendo, porque eles têm bastantes convites para casamentos, festas alemãs, para as festas portuguesas, há sempre um convite para os ensaios que eles fazem, também todos os sábados, quando têm possibilidades, e é verdade, e é assim a alma do imigrante. Nunca se esqueça que o imigrante, quando sai do país, não esquece o país, não morre, ele vive e ele leva as suas raízes para além de Portugal.

E somos alma rebatizana. E como é? Grande o meu amor por você. Na voz de Raquel Tavares, uma feliz

0: Ana Francisco Moita Fabião, Carlos Mendes, uma boa tarde. Luísa Barata, com um beijinho.
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0: E a nossa marcha é linda.
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Viva a marcha do Centro Comunitário da Quinta do Conde. Um beijinho para todas as minhas amigas e marchantes. E amanhã lá vamos novamente ao trabalho. Vamos brilhar e vamos brilhar muito mais. Porque o vermelho

0: Ora, Nininho Vaz de Maia, família linda, para si, para você que se encontra aí na nossa sintonia, na RQC Rádio Quinta do Conde.
1: Família linda!
0: E são isso, vocês todos, uma família linda.

Ora então vamos daí, continuando com música para si, que se encontra aí na nossa sintonia, na nossa escuta. Olá, boa tarde, fique por aí até às 18 horas de Portugal Continental. Eu sou Maria Fábio, com os Sons da Maria, diretamente da Quinta do Conde, sempre todas as tardes, das 16 às

E a música não para, aqui diretamente da Quinta do Conde, e vamos a mais uma música de David Carreira. Não vás embora, é o último trabalho que ele fez, e então, olá, uma boa semana para si de trabalho, seja onde estiver, está na RQC Rádio, Quinta do Conde.

Ora, escutem bem esta música, mas escutem a letra. Lembra-se quando nós éramos crianças, tocávamos às campainhas e quando vinha um balde d'água.

Ora, 16 horas e 56 minutos, Mascarenhas de Carvalho, com o tema Essência. Uma feliz tarde, uma boa semana, seja bem-vindo.

0: Então, antes de irmos à nossa publicidade, 17 horas e 1 minuto, vamos então a uma sangria bem fresquinha para todo o auditório. Olá, muito boa tarde. E não é, não é?
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Ora, cá estou novamente para mais uma hora de música. Então, a todos, muito boa tarde e bem-vindos. Vamos então agora sim à sangria, pois estava com um pouco de sede. Então, vamos lá aqui à nossa família RQC para matar a sede. Ora, então, hoje é segunda-feira, a Adega do Fado, aqui com o nosso

0: normal.
1: Ora então, hoje a partir da 21 hora de Portugal Continental, com Augusto Jorge à conversa com a fadista Patrícia Leal.

Ora, e vai dar Portugal, é verdade, e amanhã lá vamos ter a nossa seleção novamente ali a esforçar-se e vamos estar a apoiar a nossa seleção.

E vamos continuando, 17 horas e 15 minutos. Rita Guerra e Beto, acreditar, e vamos acreditar que amanhã vai ser uma noite excepcional. A nossa seleção e Maria Fábio a desfilar em Sesimbra. É verdade, amanhã vamos estar em Sesimbra. A marcha do Centro Comunitário vai lá estar e as outras marchas da Quinta do Conde. E a nossa marcha é linda e fomos a alegria, o amor, a presença e tudo quanto nós pudemos dar à Quinta do Conde.

0: Hoje é a Diga do Fado, é verdade. Logo à noite vamos ter aqui uma grande noite.
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0: E então vamos ouvir o João.

0: Ora, Max Vielas da Alfama, e temos aqui alguém ao telefone. Olá, boa tarde.
1: Boa tarde, Maria.
0: Olá, Natalinha, como é que tu estás?
1: Estou bem.
0: Estás bem? Com calor, não é verdade?
1: Estou bem.
0: 35 graus. E Maria Fábia, aqui nos estúdios da RQC, de ventoinha, é verdade, e de luz apagada. Está aqui tão fresquinho, Natalinha, que é verdade, nem apetece sair daqui. Então, e tu, fostes passear no fim de semana?
1: Não, sim, estava.
0: Pois, fizestes bem. Também ontem estava muito vento, não era?
1: Não.
0: Pelo menos aqui estava. Agora para aí, não sei.
1: Aqui que não está vento.
0: Não estava?
1: Está.
0: Sim, senhora. Então, e está...
1: Talvez um momento que vem, viu, é porque este vento.
0: É verdade. Vê lá tu. Opa, só connosco, não é?
1: O vento vem sempre todos os anos.
0: É.
1: É porque a minha santinha gosta de vento.
0: Exatamente.
1: Santa Ana gosta de vento. E a festa dela é o momento que vem, no dia 26. A Tiberina que é cá viva, os colegas.
0: Oh, Natalinha, eu tenho cá a minha família, sabes? Eu tenho cá
1: a minha família, também.
0: A família gosta é de praia, sabes? Eles não gostam assim muito de ir para muitas confusões. Eles gostam de ir para a praia, e eu também sou franca, ir dar um mergulho, estar ali esticadinha ao sol, pôr o bronzeador, e quando são para aí umas tantas lá da tarde, muito lá para a noite, é que a gente regressa à casa. E então, olha, vamos aproveitar, porque eles vêm de lá da Alemanha. E aquilo é uma escuridão, é frio, é chuva. Agora estão a ter calor. Mas é mais os dias do ano e os meses sempre com frio do que calor. E então eles aproveitam, vêm a Portugal para ter este sol e este calor. 33 graus, há bocado estava aqui. 35, Natalinha.
1: Pois eu gostava que você viesse cá. A minha festa gostava muito.
0: Pois, mas olha. E quando é que é a festa?
1: É dia 26.
0: Dia? Ah, vamos lá ver. Se tiver cá o meu irmão, pode ser que ele queira lá ir. Tá?
1: Vou conhecer a Santa Ana.
0: Tá.
1: Ninguém quer aqui. Ninguém quer conhecer a Santa Ana, que é mãe da Nossa Senhora. Ninguém quer conhecer a Santinha.
0: Ninguém quer conhecer a Santinha, ó.
1: Não, que é mãe.
0: Até tu vais lá,
1: É a minha festa de sítio.
0: Ah, então tu é vais lá.
1: Deus quiser, saúde, conhece.
0: Sim, senhora. Tá.
1: Este ano é o amigo.
0: Ah, tá bom.
1: Olha. É amigo, tá. Não vai. Pois há muita gente a comer. Está a casa cheia.
0: Pois é.
1: Está
0: bem.
1: E que acho que estou a ouvir. Me pode vir.
0: Claro. Todos os ouvintes.
1: O convite
0: é para toda a gente. É em Santana. É. As festas daquela cidade, daquela aldeia, não é? Ou é a vila? Não sabes. E é Mafra, não é?
1: Não,
0: ah, sim, senhor. Então, quem tiver gosto e queira ir, claro, vão às festas. Mas sabe que em todo o lado há festas, é arraiais, e comidas e bebidas, e música. É assim, as pessoas vão ficando por perto, não é? Porque assim bebem e não podem, e não conduzem, e é mesmo assim. Até, e para quem...
1: Eu só que também aos colegas, para vir cá à minha festa.
0: Pois, eu vou dizer a eles. Pode ser que eles queiram. Se eles quiserem ir, já sabem. Está bem, Natalinha?
1: Vou ter que ser de Malveira.
0: Está bem. Ah, para os lados da Malveira. Sim, senhora. Até aí, para quem é que vamos dedicar a música? Diz lá, Natalinha.
1: Para a gente. Para a gente.
0: Pois.
1: Padre Maria, pode vir cá na festa, pode vir, e para ti ao filho, e para vir à festa também.
0: Sim, senhor.
1: E depois caministas também. E depois fazíamos e fazíamos para vender para um papel.
0: Uhum.
1: E fazia caindo que me fazia, os vasinhos de mundo que me fazia.
0: Tá bem. Sim, senhora.
1: E meus compadres me faziam, meus compadres.
0: Claro, claro. Mas sabes que agora já está muita gente em férias, anda tudo no Algarve, e então é assim. Mas eu vou dar o recado para eles, está bem?
1: E a tua, também para a tua.
0: Está bem, pronto. Então um beijinho até amanhã, Natalia.
1: E para os bombeiros também.
0: Ah, e para os bombeiros, está bom. Sim, senhor. Então vá, vamos ouvir aqui o Chave de Ouro, o meu telemóvel. Tá bom, Natalinha?
1: E até amanhã.
0: Adeus, até amanhã. Um beijinho.
1: Uhum.

Na voz de Nuno Ribeiro, Essa Mulher. Para si que se encontra aí na nossa escuta, na nossa sintonia. Olá, muito boa tarde. Fico por aí até às 18 horas de Portugal,

0: Ora, e temos aqui alguém ao telefone. Olá, boa tarde.
1: Olá, viva, boa tarde.
0: Olha o nosso amigo Jacinto, como é que ele está?
1: Eu estou bem, estou aqui a regar as minhas 34 orquídeas.
0: Ah, 34? Oh, Jacinto, rouba aí uma para mim.
1: Elas são minhas. 34 orquídeas. É muita orquídea.
0: Eu também tenho muitas, até nem faço a mínima ideia quantas tenho, que eu nunca as contei. Mas olha...
1: Estão todas em vasos, todas em fila.
0: Ah, e tem não. Flor ou só folha?
1: Não, não tem flor.
0: Pois, é que mais minhas agora...
1: Já foram.
0: Já foi, já foi.
1: E olha, fui eu que as apontei todas.
0: Ah, sim?
1: Sim, e não são minhas.
0: Vê lá.
1: É um jardim particular que eu tenho...
0: Que tratas?
1: Já tenho há mais de 20 anos.
0: Pois, mas estão em vasos ou estão em terra?
1: Estão em vasos,
0: pois.
1: Tenho orquídeas, tenho sardinheiras, tenho estrelícia. Tenho... Há tanta coisa, pronto, olha.
0: Pois.
1: Tenho os pardos, que aquilo pica, não é?
0: Exato.
1: Para casa até tenho-os cortado e...
0: Não é os pardos, é os cátios.
1: É os pardos, pardo.
0: Os pardo?
1: Os pardo, é verde. A gente chama espardo.
0: Ah, mas isso também dá flora?
1: Não, é só
0: isso
1: verde.
0: É para comer,
1: é só coisa
0: não
1: verde.
0: É?
1: Diga?
0: Isso é para comer, o espargo.
1: Não. O espargo é uma flor, é um coisa verde. Às vezes as pessoas aproveitam para enfeitar as coroas.
0: Ah, que é assim muito fininho.
1: Exatamente, aquilo pica também.
0: Pois pica, eu tinha um muito bonito. Mas depois aquilo começou a ganhar uns picos, olha, pus tudo no lixo.
1: Não, picam e às vezes corto, às vezes vou entregar a uma senhora que tem uma florista que é para ela fazer arranjos para os animais.
0: Pois.
1: Ou para os andores dos Santos.
0: Uhum.
1: E pronto, e tem a hortenses.
0: Pronto, hortenses gosto muito, é verdade.
1: Hortenses.
0: É. Yeah. Pois
1: está,
0: é.
1: Está tudo bem por aí?
0: Está, até o calor por aí, como é que vai?
1: Está, o calor está-se bem, está-se... Antes calor que chuva, não é?
0: Exatamente.
1: Fim de semana já se foi, e aí acho que põe calor, porque a partir de sexta-feira, eu vou já aqui avisar, fazer publicidade, que venham todos aqui a Casconha, Sarnaz, às festas de Santo Tomé, onde eu sou mordomo. Se alguém vier daí, da zona, aqui à festa, eu pago um metro de cerveja.
0: Um metro?
1: Mas tenho que vir e dizer assim, eu venho lá de Quinta do Conde, agora não é uma pessoa que venha ali de Aveiro, de Aveiro também pagava.
0: Pois.
1: Ou seja, aqui ao ouvido de Coimbra, olha, venho de Quinta do Conde, eu sou de aqui a ouvir a rádio de Quinta do Conde, olha, Maria Fábio, um moço de Coimbra, diz que pagava um metro. É um tramoceiro. E eu pago.
0: Fazes
1: agora bem. Sei que não vem ninguém, não é?
0: Exatamente.
1: Mas era um período.
0: Sim,
1: a festa começa
0: claro.
1: Sexta, é sexta, sábado e domingo.
0: Uh-huh.
1: Sexta há baile. No sábado há marchas, que é as marchas de Sarnaxe, a freguesia, que foram agora este fim de semana ao Algarve. As marchas de Vila Nova de São João, as quatro panecas de Vila Pouca e as marchas de Olheiro.
0: Olha, sabes onde é que eu vou amanhã, Jacinto?
1: Não me disse, não.
0: É verdade. Amanhã vamos todas aqui da marcha do Centro Comunitário, vamos dançar a Sesimbra.
1: Ah, é Sesimbra? Mas está perto?
0: É, pois, está certo, mas foi onde tu estiveste.
1: Ah, sim, era o sítio.
0: É verdade. Vamos lá todas, aqui as marchas da Quinta do Conde, vai tudo. Vai ser bonito.
1: E depois é o seguinte, eu como faço parte da comissão, lá sou mordomo, eu tenho uma saída do domingo, já me deram carta branca para ir, ou para a Povo do Brasil, vai ser uma direta.
0: Ah.
1: Está lá para as 4, 5 da manhã, ou 6, depois vou estar mais 7 ou 8
0: para
1: arrancar, e nem vou dormir, não é? Vai ser uma direta.
0: Pois, fazes bem.
1: Para que é que não meteram o feriado da segunda-feira, dia 4?
0: Pois.
1: O dia 4 é feriado aqui da cidade de Coimbra.
0: Ah.
1: Que é o dia 7, vão fazer as festas, não sei se já ouviu falar, as festas da Rainha Santa Isabela.
0: Ah, do Milagre das Rosas.
1: Exatamente, é uma festa muito bonita, uma posição muito bonita. É que vão fazer 4 e 4 anos. Fizeram ano passado, mas como vai fazer anos, este ano deve haver outra vez a sessão.
0: Ah, é uma lenda visita. Muito bonita, não é?
1: Nossa,
0: há uma lenda muito bonita. A Nossa Senhora ia com pão no seu manto e vem o rei que leva a minha rainha.
1: Que era pão, que era para os pobres.
0: E ele não queria.
1: E sempre pão e rosas.
0: É rosas, são rosas, meu senhor, são rosas.
1: Exatamente, é uma apresentação muito bonita.
0: É muito bonita a história.
1: Não sei se já viu. Sim, mas é muito bonita. Pronto, e as festas da Rainha Santa. Pronto, e temos as nossas festas. E é assim que é bom, que é prender muito tramoço. Por acaso, eles não são vendidos, são ofertas. Como eu faço parte da comissão, ofereço os tramoços aqui à comissão de festas, que eu também sou mordomo, não vou lá nenhum.
0: Pois, isso.
1: Não me parecia mal, então eu sou mordomo e vou.
0: Exato.
1: E vou...
0: Vais de graça, não é?
1: Sim, não, vai ser uma semana, vão deitar aí. Deitar, sei lá se vão deitar.
0: O melhor é pensar que não é preciso dormir.
1: Não, agora vai acordar, passamos a levantar, vai ao buraco, não sei o que, olha o gaiteiro, não sei o que, vai para todo um sono. Olha.
0: Pois é, sim, sim.
1: E vamos gozando a vida. E pronto, olha, não é?
0: É.
1: Temos que ajudar, e se não houver mordomo, não há festa, não é? Só alguém tem que fazer alguma coisa.
0: Exatamente, olha.
1: E depois é sempre os mesmos, então, mas se não querem fazer.
0: Os novos não querem, não.
1: Os novos fazem, há novos. Mas há pessoas que não há, estão sempre a criticar, não é? Não. A mim disseram-me assim, opa, vamos fazer a festa disto e tal. Opa, mas eu faço, tenho coisas, mas assim, faz o que puder, queres alinhar? Opa, eu ajudo, vai, eu faço perto, tá? Metem lá o meu nome. Pronto, é mais um ano.
0: É mais um ano, claro.
1: E 2012, olha, faço hoje outra vez, este ano outra vez.
0: Pronto, e estás ocupado e estás com alguém e passeias.
1: Exato, está sempre com alguém. Sim.
0: Exatamente, então olha, deixas a mulher em casa a tomar conta dos garotos e tu vais, pá.
1: Eu acho que a mulher está
0: ela tem um bom coração.
1: Ela acho que vai para a maternidade, acho que ouvi dizer que vai haver muitos partos.
0: Ela também tem um bom coração e muita paciência.
1: Ela tem um bom coração, com um caneco, vai para trabalhar, deixa o marido. Assim, é o seguinte, vou trabalhar, vai ela para a cama.
0: É.
1: Mas estou com ela, eu só estive com ela uma vez ou duas, eu acho que eu já vou decidir e vou falar com o meu advogado e vou
0: tratar do divórcio. Pá.
1: É, vou divorciar-me. Mas a casa é minha e ela vai quando ela quiser.
0: Claro,
1: ela que vai para a Quinta do Conde.
0: É verdade.
1: Não há casas a alugar para vender?
0: Aqui há muita casa, o que é preciso.
1: Talvez algum homem ou um homem disponível aí da Quinta do Conde, quer uma enfermeira. Para tomar conta dela e ela toma conta, eu ofereço, olha,
0: vai
1: se quiserem ficar com ela, ainda ofereço 50 euros. E aí eu já estou a dar dinheiro.
0: E já estás a
1: tem
0: fazer.
1: Olha, aproveita.
0: Claro.
1: Os cachorros não levam, não. Os cachorros.
0: Pois, isso
1: toda a mãe,
0: não.
1: Mas fica com o pai.
0: Isso, exatamente.
1: Eu sei, queres a mãe ou o pai? Papá. Pronto.
0: Exatamente. Pois é, Jacinto.
1: Então, o pessoal tem ligado ou ninguém ligou?
0: Não, foi tudo no autocarro do amor.
1: Não apareceram?
0: Não.
1: Olha, o que é que se faz com o pessoal?
0: Estão com calor.
1: Será que o pessoal não tem dinheiro do telemóvel?
0: Ai, não sei.
1: Estão a fazer gazeta, a sua gazeta, a dieta?
0: não sei.
1: Eles estão a precisar de sangria, certeza.
0: Olha, já tocou a sangria.
1: Ah, já tocou a sangria?
0: Já tocou aqui a sangria para o pessoal.
1: Ela, olha, para cá ia beber uma sangriazinha, estava com sede.
0: É verdade.
1: Já adiantaram.
0: É. Agora vai, mas é tudo no autocarro.
1: Vão do autocarro, está lá. Então vai tudo ao autocarro, deixem as carteiras.
0: Exatamente.
1: Os carteiristas.
0: Exato.
1: Vocês andam aí. Eu vou dedicar a esse grupo folclore, para ser que me ajudarem.
0: É o...
1: Que esteve aqui da Feira das Cebolas, que é como o... é que a menina chama?
0: É a doutora Jéssica.
1: A doutora Jéssica e todo o grupo.
0: É o grupo folclórico de Sesimbra.
1: O grupo folclórico de Sesimbra, que recebe um grande abraço para os cavalheiros, um beijinho deste amigo Jacinto, do Rancho dos Camponeses de Vila Nova de Arlás, onde esteve aí com muito gosto.
0: Sim.
1: E adorou o jantar. Era capaz de ir outra vez.
0: Comer
1: a mesma comida do comigo, comia era outra igual. Eu acho que eu da escola deixei lá umas notas do Diniz. Aquilo é um infantário, esse é um infantário. Bom dia de escola.
0: É
1: para esse grupo todo, para todos que estejam a ouvir. Pronto, para a sua equipa, olha. E para si, olha.
0: Obrigada. Obrigada, Jacinto. Um beijinho para ti também.
1: Beijinho,
0: uma boa
1: tá
0: semana
1: bem?
0: De trabalho e tudo bom para ti. Então,
1: obrigada,
0: olha,
1: saúde.
0: Vamos lá no autocarro do
1: Obrigada. Com licença.
0: Adeus, com licença. E foi assim o nosso amigo Jacinto. de Coimbra, sempre com a sua simpatia, a sua brincadeira aqui nos Sons da Maria. E então, Dinis Brites, para todos, o autocarro, a festa no autocarro.

Ora então, São Pedro é considerado o padroeiro dos pescadores, pelo que é comum, sobretudo nas localidades costeiras e ribeirinhas, haver procissões em terra ou no mar, com barcos engalinados para pedir proteção e boas pescarias, cuja festa litúrgica é celebrada a 29 de junho, fazendo parte das festas dos santos populares no mês de junho, que se realiza em todo o país. Olha o pechicho! Ora, e os santos populares, o Santo António, o São João e o São Pedro, chegaram e já foram, mas as festas do Arraial continuam.

Ora então, assim me despeço de todos vós, segunda-feira, dia 29 de junho, dia de São Pedro. Muito obrigada a todos que se encontraram na nossa sintonia, na nossa escuta. A RQC é a sua rádio de todos os dias. E eu sou Maria Fábio com os Sons da Maria. Beijinhos e abraços e até amanhã. Fiquem bem, fiquem com Deus.

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Muito boa noite, cá estou eu para mais uma edição da vossa Adega do Fado e hoje vou ter aqui uma convidada muito especial connosco. Mas entretanto, eu vou passar, antes de ir à conversa com esta nossa convidada, vou passar aqui um grande amigo, um grande fadista, um homem a quem o fado muito deve, um homem que já esteve aqui connosco, nos deu o prazer de estar aqui connosco uma noite. É o meu querido amigo Rodrigo, que hoje está de parabéns, e um forte abraço para o meu querido amigo Rodrigo, caso esteja a ouvir. Nós já falámos em off, mas é sempre bom recordar o meu amigo Rodrigo, que faz hoje, é muito pequenino hoje. A última tourada de Real de Salvaterra foi um dos primeiros temas que o nosso querido amigo gravou. Ora, escutem.

0: A última tonada real de Salvaterra, na voz do meu querido amigo Rodrigo, mais uma vez, muitos parabéns. E agora sim, agora tenho aqui uma convidada muito especial comigo, uma senhora que eu tive o privilégio de a conhecer na Grande Noite do Fado de Santa Maria Maior, e vou já chamá-la aqui para vir ter connosco. Boa noite, Patrícia. Patrícia? Patrícia? Não, Patrícia não estava. É só... Patrícia? Não estou a ouvir a Patrícia. Não estou a ouvir. Espera aí, Patrícia, eu não estou a ouvir. Não estou a ouvir, pá. A gente vai tornar. Vamos tornar a ligar, se calhar. Não está, não está.
1: Vamos experimentar ligar outra vez.
0: Vamos experimentar ligar outra vez à Patrícia Leal. Porque esta, eu não esquecemos de dizer que esta entrevista que eu vou fazer com a Patrícia é através do telefone, porque ela está muito longe daqui. Vamos tentar mais uma vez.
1: Está ligado. Ouço qualquer coisa, ouço.
0: Não estou a ouvir.
1: Epá, em último caso, liga-se para o telefone e qual é o problema?
0: Não estou a ouvir. Vamos tentar mais uma vez?
1: Não sei o que digo. Estou ligado.
0: Não, Patrícia, não está a ouvir. Eu não estou a ouvir a Patrícia, mas a gente está a resolver o problema. Entretanto, olha, vou passar aqui mais um tema e entretanto vamos tentar resolver este problema. E vou passar à minha querida Maria Valejo. O meu beijo.

0: E foi a Maria Valejo neste tema tão bonito, um melhor beijo. E agora olá, sim, vamos tentar agora entrar em comunicação.
1: Vamos ouvir bem, vamos ver se conseguimos ouvir agora.
0: Que é a Patrícia Leal. Patrícia, está-me a ouvir agora?

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3: Parece que agora que sim, agora parece que conseguimos finalmente ligação com a nossa Patrícia. Boa noite, Patrícia.
4: Olá, boa noite.
3: Está tudo bem com a Patrícia?
4: Tudo bem, cá estamos com muito calor.
3: Está muito calor, muito calor. A Patrícia, vou recordar aqui a quem nos está a ouvir, que a Patrícia Leal foi a grande vencedora da Grande Noite de Fado de Santa Maria Maior. Foi ela a grande vencedora, e eu confesso, eu não conhecia a Patrícia, embora não conhecia, vamos lá ver, pessoalmente, porque eu tinha aqui o trabalho, e tenho comigo o trabalho, sim, da Patrícia, que é a Inspiração Açúcar, que nós já vamos falar dele um bocadinho, e fiquei surpreendido porque, pessoalmente, surpreendeu-me a postura que a Patrícia teve em palco, a maneira como se apresentou e a maneira como interpretou o fado foi magnífica. Aliás, encantou toda aquela gente que estava no Teatro São Luís, eu inclusive, logicamente. E pronto, aí é a minha razão de convidar para vir aqui à Adega do Fado, que é o nome do nosso programa, com muito gosto. Mais uma vez, muito obrigado por aceitar o nosso convite, Patrícia.
4: Obrigado, muito me honra esse convite, e é sempre bom partilharmos ideias e conhecermos outras pessoas e dar-nos a conhecer ao fim e ao cabo, é sempre bom.
3: Claro que sim. Patrícia, conte-nos um bocadinho como é que foi aquela noite. Estava muito nervosa, não estava? Conte-nos lá um bocadinho.
4: Olha, não, no início não estava assim muito. Estava um bocadinho expectante, como é óbvio, não é? Há sempre aquele nervoso miudinho na hora em que realmente, claro, pisamos o palco para ir para a hora decisiva, mas foi um dia mais ou menos tranquilo, fiz a minha vida normal, fui com o meu marido, fomos mais cedo, passeámos ali um bocadinho e não pensei muito nisso porque, pronto, temos que tentar pensar noutras coisas e abstrair-nos um bocadinho e não deixar que os nervos tomem conta de nós.
3: Claro, claro.
4: De maneira que estava mais ou menos calma. Entretanto, quando chegou a hora e quando me preparo para entrar em palco naquele teatro maravilhoso,
3: é verdade.
4: Com um palco incrível, uma sala de espetáculos maravilhosa, tão bem composta, com tanta gente bonita, ali, enfim, os concorrentes eram todos mais novos do que eu, senti-me ali um bocadinho, assim, pronto, com um bocadinho mais de idade do que eles, mas o ambiente era muito bom, foi muito agradável o ambiente, acima de tudo o ambiente entre todos, havia alguns colegas realmente nervosos, mas é tenta-me abstrair ali da situação.
3: Exato.
4: E realmente, quando entro para cantar o fado que escolhi, pronto, ali começou
3: aquela dor de
4: barriga normal, que entretanto, assim que começamos a cantar, ela passa.
3: Pois, e teve espetacular, sem dúvida nenhuma. Fiquei vidrado, eu fiquei assim, pá, mas... Eu vou ser sincero, eu não relacionei a Patrícia Leal do disco com a Patrícia Leal que estava em palco. Mas esse não me dizia mal uma coisa, pá, isto não me diz mal uma coisa.
4: É sim.
3: Quando eu cheguei
4: esse
3: a casa, disco,
4: assim,
3: peraí,
4: foi um bocadinho.
3: Eu tenho este trabalho.
4: Esse disco foi uma experiência para ver como é que resultava. Tinha alguma curiosidade e como foi, digamos que um patrocínio que me foi dado, eu quis aproveitar e foi tipo um CD cobaia para ver como saía. Mas garanto-lhe, nada como ser ouvido ao vivo. Nada como cantar ao vivo,
3: claro,
4: acho que a parte de estúdio é uma coisa muito artificial.
3: Mas olha, mas o CD está bom, eu já tive a oportunidade de o ouvir e ele está bom.
4: Eu também era muito novinha, o CD tem quase 20 anos, também muito imatura, sabe?
3: Mas está bom. Mas está bom.
4: Numa altura em que pensamos que sabemos alguma coisa e afinal depois com o passar do tempo vamos vendo que as coisas não são bem assim,
3: claro.
4: E que temos sempre muito para aprender e a experiência obviamente com o passar dos anos que nos dá esta maturidade, acho eu, ao fim e ao cabo, acho que isto é maturidade.
3: Exato.
4: E neste momento com 45 anos...
3: Não diga a idade, Patrícia.
4: Diga?
3: Não disse a idade.
4: Ah, não faz mal.
3: É uma jovem.
4: Não, não, não,
3: é uma jovem.
4: Com isso. Isto para falar de uma...

0: idade, com esta altura, se calhar senti-me com vontade de gravar algum trabalho de outra forma. Há 20 anos, pronto, era miudinha mais nova, muito, muito imatura em muitos sentidos, e pronto, foi uma experiência que ficou, obviamente, que vamos levar para todo sempre.
1: Então, mas a Patrícia só tem este trabalho editado?
0: Só.
1: Oh, Patrícia, está na altura.
0: Ainda não pensei noutro. Tinha em mente fazer uma gravação ao vivo em Évora um dia. Não está completamente posta de lado essa ideia, mas também ainda não pensei com os pés assentes mesmo.
1: Ah, mas assente, oh, Patrícia, assente lá os pés.
0: Mais a sério.
1: Assente os pés, e porque eu acho que está na altura da Patrícia editar um trabalho.
0: Quem sabe,
1: e por cima depois
0: realmente de ter originais, porque acho que originais são sempre originais.
1: Claro.
0: Pronto, isso é tudo. Uma logística trabalhosa, mas que se consegue.
1: Pronto, olha, eu aqui deste lado fico à espera. Fico à espera de. Pronto,
0: sim, vamos
1: e a
0: tornar ver,
1: aqui.
0: Vamos
1: ver. Está bem? Fico,
0: até porque
1: pronto.
0: Eu não penso calar-me, enquanto a voz não me doer, não penso tão depressa calar-me.
1: A Patrícia ainda é muito jovem, ainda é uma jovem. Olha, Patrícia, e a Patrícia regularmente canta em algum sítio?
0: Assim,
1: conta-nos tudo, assim, a gente quer saber
0: não.
1: Tudo.
0: Já o fiz aqui há uns bons anos atrás. Mas há cerca de 8 anos voltei a ser mamã e quero, pronto, como qualquer mãe, dedicar todo o tempo a uma criança, né, que
1: claro.
0: faz muita falta. Eu com a minha mais velha, isso não aconteceu, por isso é que desta vez tentei fazer as coisas de outra forma. Vivia muito o fado na altura, há 20 anos, quando tive a minha primeira filha, e estava sempre muito ausente. Agora com a minha mais nova, a minha Luísa, estou a tentar fazer as coisas de outra forma, não descurando o fado, porque é uma coisa que me gosto imenso de fazer e que me dá muito, muito gosto, muito prazer, mas a família sempre foi a coisa mais importante da minha vida. E portanto tenho tentado não descurar o fado, mas
1: claro.
0: Colocando sempre a minha família em primeiro lugar. Vou cantando de vez em quando, não sempre como era antigamente, ao fim de semana, e tinha sítios certos. Agora não, agora é daquilo que vai. Também estou um bocadinho mais seletiva, confesso, não é vaidade, mas lá está, a própria idade vai-nos tornando um bocadinho mais seletivos, e há sítios onde nós nos sentimos bem, há outros que nem por isso, e portanto eu já estou muito mais seletiva, não aceito tudo aquilo que me aparece,
1: claro.
0: Mas vou aceitando aquilo que acho que é bom, que me vai dar gosto, que me vai dar prazer, e estas experiências, como por exemplo este concurso, eu não tinha conhecimento da data, sabia que havia todos os anos, mas não tinha conhecimento da data, e foi uma amiga muito querida, mulher de um viola, que me inscreveu, que deu o meu contacto, e nem sequer me perguntou se eu queria, se eu gostaria. Eu fui contactada pela parte de penso que já da junta de freguesia, até, salvo erro,
1: uhum.
0: Para me dizerem que lá tinha que estar naquele dia, àquela hora, e eu sem conhecimento de absolutamente nada. Mas foi bom porque foi, não estava à espera, e achei que era um desafio que ainda não tinha em 30 anos, que este ano estou a comemorar 30 anos de ter começado, não digo de carreira, mas de cantar o fado, 30 anos de fado.
1: E nunca tinha tido uma experiência destas então?
0: Sim, foi muito giro, aliás, em menos de um ano, felizmente, este até é o segundo concurso que ganho. Em novembro último também concorri, mas esse foi mesmo, fui eu que me inscrevi, a um concurso também de fado, de grande noite de fado, em Alter do Chão, aqui no Alentejo, e também conquistei o primeiro lugar com muito orgulho, com muita gratidão, e este é o segundo em menos de um ano, é muito bom.
1: Esse eu desconhecia, eu esse Alter do Chão desconhecia completamente.
0: Sim, foi em novembro, dia 1 de novembro, também conquistei o primeiro lugar e também
1: maravilha.
0: Fiquei muito,
1: claro.
0: Muito, muito contente, muito feliz.
1: E a Patrícia é mesmo da Alter ou é dessas
0: proximidades? Não, sou natural de Évora e vivo em
1: Évora. Ah, e de Évora.
0: Mas tenho amigos em Alter de Chão, o Luís Capão, que é um grande...
1: Eu conheço
0: um grande
1: o Luís Capão, conheço, sim, senhora.
0: Faz o favor de ser meu amigo.
1: Conheço
0: ele
1: o Luís Capão.
0: Ele canta no Alfa Magril todas as noites.
1: Sim, senhora, sim, senhora, eu conheço
0: ele. E pronto, e com ele tenho lá outras amizades em termos fadistas, e decidi. Naquela de, vamos lá, é uma experiência diferente.
1: Claro, claro, claro.
0: Já estou bem. Mais velha, mas ainda vou a tempo de vivenciar estas coisas.
1: Exatamente. Olha, Patrícia, vou-lhe já fazer então um convite. aqui através da rádio. Um dia que venho a Lisboa, eu tinha imenso gosto em que aparecesse no Clube João Amigos do Fado.
0: Sim.
1: Só funcionamos ao domingo, entre as 3h30 e 7h30, e um dia que a Patrícia venha a Lisboa, assim, fim de semana, excepto o mês de agosto...
0: Podemos falar isso.
1: Pronto, excepto o mês de agosto, estamos encerrados, mas a partir de setembro, outubro, novembro, para aí fora, estamos sempre abertos. E um dia que a Patrícia tem o meu contacto, olha, e pronto, e eu lá terei a sua espera, eu e toda aquela gente vai gostar com toda
0: haverá
1: a certeza.
0: Haverá um dia em que poderei com certeza ir e como te gosta.
1: Pronto, e vai obrigada gostar com toda a certeza, vai gostar com toda a certeza, aquilo é um ambiente familiar e pronto, e a sala é muito bonita, vai gostar com toda a certeza. Patrícia, obrigada. Mas agora vamos então agora escutar aqui um tema da Patrícia. Eu tenho aqui os 12 temas.
0: Qual escolheu?
1: Epá, olha, eu gostei de todos, sinceramente, mas há aqui um que eu gosto muito, que é o Fado da Vendedeira.
0: Ah, o Fado Triplicado. Esse fado foi gravado várias vezes com a ajuda do Rodrigo, por acaso, que faz hoje anos.
1: Faz hoje anos, exatamente.
0: Ele esteve em estúdio comigo e deu-me ali uma grande ajuda e um grande apoio, porque esse não é um fado qualquer e é um fado difícil de cantar.
1: Por isso mesmo, olha, veja lá a pontaria que eu tenho inventado. Não, porque eu estive a ouvir o seu trabalho, eu estive a ouvir com muita atenção e gostei deste Fado da Vendedeira, que é da Aldina Duarte, quem escreveu.
0: Exato,
1: o poema.
0: Exato, letra, sim.
1: E então, José Marques, que o famoso Fado Triplicado. Vamos então escutar, pode ser?
0: Vamos sim.
1: Então, o Fado da Vendedeira na voz da Patrícia Leal. Agora vamos lá, arrancar com ele.

0: E foi o fado da Vendana, aqui agora na voz da Patrícia Leal. Patrícia, está muito bom isto, isto é delicado.
1: Está mais ou menos.
0: Não, está bom.
1: Eu agora, com certeza, que o cantaria de outra forma e estilava de
0: claro,
1: outra
0: claro,
1: forma.
0: Claro, claro, claro. Olha, eu vou ter a oportunidade de ver isso quando for ao Clube dos Amigos do Fado. Eu vou-lhe pedir este fado. Portanto, vá-se preparando. Quando for a Lisboa...
1: Com certeza. E vai ver a diferença
0: entre é
1: o que ouviu e o que vai ouvir.
0: É isso mesmo, é isso mesmo. Portanto, prepara-se, vai ensaiando, que eu, quando lá for, eu vou pedir-lhe para cantar este fado.
1: Sim, e ao vivo seguramente, e o senhor teve essa oportunidade de me ouvir, ao vivo a voz é muitíssimo diferente, é muito diferente. É melhor para mim.
0: Pois, também penso que sim. Embora, atenção, este trabalho não está nada a desprezar, atenção.
1: Sim, sim, sim, mas se hoje mudaria muita coisa.
0: Pronto, mas...
1: Até mesmo a própria escolha de alguns fados mudaria, mas pronto, na altura pensamos que é o melhor, não é?
0: E claro. Oh, Patrícia, quem é que a acompanhou aqui a nível de guitarra e viola?
1: Então, na guitarra portuguesa o Jorge Silva.
0: Conheço perfeitamente.
1: Na viola o Rogério Ferreira. E na viola baixo acabaram por ser tanto o Jorge Silva como o Rogério Ferreira a gravarem tanto um como o outro, porque eles sabem tocar esse instrumento também, portanto eles fizeram os arranjos. Quer musicais dizer, foram eles os
0: a
1: dois.
0: A Patrícia não fez isto por menos. Muniu-se de dois excelentes músicos, tanto o Rogério Ferreira como o Jorge Silva.
1: É verdade.
0: O Jorge Silva, que já esteve aqui comigo em estúdio, já esteve aqui uma sessão que fizemos, chegámos aqui a fazer de fado ao vivo, e tive o prazer de ter aqui o Jorge comigo, que realmente é um excelente guitarrista, sem dúvida nenhuma. O Rogério Ferreira também.
1: O Rogério também.
0: É assim, senhora. Tivemos aqui uma noite de fado, até salvo erro, foi com as vozes de Sozel, no grupo de cá em Sozel. Então veio uma caminhonete de fadistas, foi uma noite magnífica. É verdade, foi uma noite magnífica que tivemos aqui. Então na guitarra era o Jorge Silva, na viola não me consigo recordar quem foi, agora não me recordo. Mas o Jorge Silva, tenho a certeza que ele teve cá nessa noite connosco.
1: Mas lá em Sozel também há um ou dois violas, eu agora também não me recordo bem o nome, mas sei que eles também têm lá, têm lá alguns músicos, sim.
0: Tem. É o Nuno Cirílio, se não estou em erro.
1: Sim, embora não seja bem de Sozel, mas ele vai lá tocar muito
0: vai,
1: à associação de
0: E é um excelente músico também.
1: Sim.
0: É sim, senhora. Olha, ó Patrícia, posto isto, temos que avançar com mais um temazinho. Mas antes então, desse tema, vá pensando nesse tema, que eu tenho de passar a publicidade, senão sou despedido. Põe-me na rua.
1: Consegui. Não quero. Qual é?
0: Agora veja lá qual é o tema que a gente vai passar já a seguir à publicidade.
1: Boa pergunta. O Pedro Rodrigues.
0: Pedro Rodrigues, que será o primeiro, recordando amores esquecidos, é isso?
1: Sim, que foi com esse fado que eu escolhi o tema do álbum, o título do álbum,
0: sim,
1: Inspiração
0: sim.
1: à Solta.
0: Ah, foi com este tema que escolheu?
1: Foi.
0: Está realmente...
1: Esse tema é da grande Fernanda Maria, que será sempre a minha fadista de eleição. E ela cantava bastante este fado com uma letra de Domingos Gonçalves da Costa.
0: Exatamente.
1: Maravilhosa, e há uma parte da letra em que a minha inspiração à solta fez um poema de amor, e então eu retirei inspiração à solta e pensei, é este o tema, porque o título, não há título melhor e melhor conseguido para pôr aqui no meu álbum.
0: E está bem bonito.
1: Não houve sequer segunda opção.
0: E está bem bonito. Mas a gente já vai voltar a conversar, não desligue, agora é a hora da publicidade, está bem?
1: Obrigada,
0: até já.
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0: Já cá estou, eu e a Patrícia, logicamente, e agora vou passar então aquele tema que eu falei há pouco com a nossa Patrícia, recordando Amores Esquecidos, um tema, como ela disse, e muito bem, de Domingos Gonçalves da Costa e a música do Pedro Rodrigues. Vamos então escutar este Recordando Amores Esquecidos.

0: Espetacular, és Pedro Rodrigues. Deixa-me dizer,
1: está
0: Patrícia.
1: Muito bem,
0: muito bem tocado, muito bem interpretado.
1: Está muito bem conseguido.
0: E não só musicalmente. A voz está magnífica também. A interpretação está magnífica. Parabéns. Oh, Patrícia, este CD ainda se encontra, vamos lá, à venda ou quem possa adquirir ainda?
1: Olha, eu por acaso só pensei em 1000 cópias e entretanto depois também tive umas saídas ao estrangeiro e acabei por vender tudo lá.
0: Olha que maravilha.
1: Do que me restava já não tenho nada. E não pensei em fazer nova edição porque, como tenho outras ideias, não penso fazer mais edição desse. Isso não.
0: Pronto, então ficamos à espera de outro trabalho.
1: Pronto, vamos pensar nisso.
0: Acho que sim, está na altura. Está na altura mesmo. Está na altura
1: vamos
0: e
1: pá,
0: por todos os motivos e mais alguns. Pronto. Porque além da Patrícia ter ganho 2 grandes anos de fado, não é? Epá, era de bom senso ter agora um trabalho, até para as pessoas ficarem com essa recordação sua.
1: Era uma ideia muito boa, sim. Vamos pensar nisso.
0: Pronto, e eu cá estou depois à espera para fazer a apresentação desse trabalho. Está bem?
1: Ok, certo. Obrigada.
0: A Patrícia tinha-me dito que regularmente não está a cantar assim lado nenhum, mas aceita convites, com toda a certeza, se convidarem.
1: Claro que sim, claro que sim.
0: Aí no Alentejo há muito fado.
1: Há muito, muito
0: em
1: bom
0: Évora
1: fado,
0: também há.
1: Sim. Isso há, muito bom fado, principalmente aqui em Évora.
0: E a Patrícia não visita essas casas de vez em quando? Não...
1: Sim, aqui a nível de hotelaria e restauração, eles fazem muitas vezes. A nível de coletividades, nem tanto, mas há por aqui muitos restaurantes, porque Évora é uma cidade com
0: lindíssima.
1: Muito turismo,
0: É
1: como
0: verdade.
1: sabemos, e eles ficam rendidos e maravilhados quando houver fado. E há aqui alguns sítios realmente magníficos para se cantar o fado, e até mesmo a nível de hotelaria, há hotéis que gostam de animar um jantar, fazer uma coisa diferente com fado, e tem resultado. Portanto, tenho sido assim bastante convidada aqui mesmo na minha cidade para esse efeito, sim.
0: Olha que bom, não é que é bom saber isso. Era bom, eu acho que é de bom senso a Patrícia nas redes sociais publicarem quando está. Olha, hoje vou estar no dia tal, no restaurante tal, tenho a certeza que vai chamar muita gente para ouvir a Patrícia.
1: Sim, normalmente tem ficado sempre completo. Temos tido boa, como digo, boa adesão, as pessoas têm gostado e de maneira que volto sempre a esses locais, sim.
0: Pronto, vou publicando então nas redes sociais. Quem sabe se um dia não vou a Évora escutá-la ou ouvir a cores.
1: Diga qualquer coisa, faz questão de fazer uma visita guiada.
0: Pronto, é isso mesmo.
1: Há muita coisa bonita para visitar aqui.
0: A Évora é lindo, a Évora é muito bonita.
1: E come-se
0: bonito, é
1: muito bem
0: linda.
1: Por aqui também.
0: Ah, sim, isso aí não tenho dúvidas nenhumas. Não, aí eu não tenho dúvidas nenhumas, não tenho dúvidas nenhumas mesmo. Aí é muito bom mesmo, para comer, excelente, 5 estrelas.
1: É, sim, senhor.
0: Patrícia, agora temos mais um temazinho.
1: Mais um tema. Mas escolho eu ou escolhe
0: o álbum? Podes escolher, a Patrícia.
1: Deixe-me ver. O Fado das Horas também tem uma composição musical diferente. E é um tema, lá está, outro da Fernanda Maria, pronto. Já deve ter percebido que é a minha fadista da
0: pois
1: lição.
0: Pois dá para ver, está aqui temas de...
1: É Os Olhos Estranhos.
0: Olhos Estranhos.
1: E, salvo erro, faixa 7, talvez.
0: Não, eu tenho aqui como faixa 9.
1: Pronto, então há de ser por aí.
0: E também do Domingos Gonçalves da Costa.
1: Exatamente. E esse poeta compunha, pronto, como sabemos, como ouvimos.
0: É verdade.
1: E pronto, e foi mais um dos temas que eu ouvi a Fernanda Maria cantar e apaixonei-me e comecei a cantá-lo também à minha maneira, não é?
0: E fez muito bem, porque a Fernanda Maria, como a Patrícia faz, sabe, era para mim essa sim foi a rainha do fado, para mim, mas isso são opiniões, são gostos.
1: Exatamente.
0: Atenção, não estou a desprezar a Amália de maneira nenhuma, mas
1: não.
0: A minha preferência...
1: De maneira nenhuma, é Lucília do Carmo, outra excelente fadista.
0: Outra. Agora, como que eu pessoalmente gostava muito mais da Fernanda Maria a cantar o fado, isso não tenho dúvidas. Para mim era uma fadista de lição também. Mas pronto,
1: é verdade.
0: São gostos.
1: Claro, claro que sim.
0: Não menosprezando as outras grandes fadistas que nós tivemos e temos ainda por aí, graças a Deus. Vamos então escutar então aqui Os Olhos Estranhos, mais um bonito tema interpretado pela nossa Patrícia Leal.
1: Posso atrever-me a fazer só um convite antes de passar a música para o ar?
0: Pode, sim, senhora.
1: Dia 25 de julho,
0: Olha.
1: aqui em Évora, no restaurante Cruzeiro do Granito, onde se come muitíssimo bem. Vou estar lá eu a cantar com o Luís Sombrereiro, que esteve comigo também
0: Teve no
1: na vista da
0: concurso,
1: Grande Noite do Fado.
0: não teve? Esse nome está-me a
1: A
0: dizer que.
1: Paulina Mirão,
0: Paulina
1: a
0: Milrão.
1: nossa eterna jurada do programa da Sentença da
0: Sim, que eu
1: TVI,
0: conheço, sou amigo dela
1: e
0: também.
1: o João Vaz à guitarra e o Alexandre Silva, o viola e marido também da Paulina,
0: É,
1: vai
0: exatamente.
1: estar a tocar à viola
0: Olha,
1: nesse dia cá, 25 de julho em Évora.
0: 25 de julho, quem sabe se não vou aparecer.
1: Por isso é que eu lhe estou a fazer o convite,
0: Se
1: nunca
0: calhar,
1: sabe.
0: olha, como é que se, o Cruzeiro, diga-me o nome do
1: Diga, desculpe.
0: restaurante, Cruzeiro, não foi que disse?
1: Cruzeiro do Granito.
0: Ah, Cruzeiro do Granito.
1: Dia 25 do 7 de julho.
0: Muito bem, olha, quem sabe? Quem
1: Pronto.
0: sabe se não vou
1: E os
0: aparecer.
1: músicos que lá vão estar, como eu digo, foram os músicos que eu conheci quando eu fui cantar Alter do Chão e que ganhei aquele concurso e que fiz questão de trazer para tocarem na minha festa que fiz este ano em Évora, quando comemorei os 30 anos de fado, que já foi
0: E não fez o convite a
1: fantástico.
0: mim, oh Patrícia.
1: Já foi há mais tempo, foi em maio. Foi muito
0: Estou a
1: antes
0: brincar.
1: destas andanças,
0: Estou a
1: digamos
0: brincar.
1: assim.
0: Estou a brincar consigo,
1: E
0: claro que sim.
1: foi muito bom. E
0: E...
1: eles fazem uma parelha extraordinária a tocar. E
0: É
1: então
0: verdade, eu conheço-os,
1: vão
0: conheço.
1: regressar a Évora.
0: Conheço todos, conheço toda essa gente toda. É tudo, olha, é tudo boa gente. Garanto.
1: Pronto.
0: Garanto-lhe
1: Também pode
0: assim.
1: dar uma saltada no meu Facebook, Patrícia Leal Fado, que está lá a publicidade ao evento.
0: Oh, que maravilha, que maravilha.
1: Com o número de telefone para marcações, para se quiser cá vir.
0: Muito bem, quem sabe, quem sabe. Entretanto, vamos escutar então
1: Sim.
0: Os Olhos Estranhos, aqui numa interpretação de Fadas Horas da nossa Patrícia Leal. Até já então.
1: Até já.

0: E foi Os Olhos Estranhos, na voz de Patrícia Leal, neste fato tão bonito que é o Fado das Horas. Sem dúvida nenhuma. Espera aí, calminha, que já vais entrar também. Patrícia, diga-me só uma coisa. Nestes 30 anos de fado, já são 30 anos, já é muitos anos, já são uns aninhos.
1: Sim.
0: Já são uns aninhos. Como é que a Patrícia começou a amar ou a gostar do fado? Conte-nos lá como é que isso aconteceu.
1: Olha, eu acho que foi de uma forma muito natural. Nós, antigamente, quando acabavam as aulas, os pais trabalhavam, mas os avós ficavam em casa. E então, com quem é que nós ficávamos antes dos pais chegarem? Com os avós.
0: Com os avós, pois.
1: Então, a minha avó materna, que se chama Hilda Robertina, tinha sempre um rádio ligado na Voz de Estremoz, na rádio Voz de Estremoz, que era a rádio que mais passava fado. E então eu ia fazendo os trabalhos de casa, ia brincando por ali e ouvindo sempre a rádio. E eu já gostava de música, porque eu também pertenci à banda filarmónica de uma aldeia aqui próxima, que foi onde fui criada, que se chama Azaruja, e eu tocava lá clarinete. E portanto eu já tinha algum gosto pela música e mais ou menos entendia os compassos e tudo isso ligado à música. E depois, uma vez por brincadeira, eu já cantava lá em casa alguns temas da Lucília e do Carmo e da Fernanda Maria, que a minha avó tanto ouvia, e da Amália também. Porém, um dia, numa brincadeira, o maestro, na altura, desafiou-me num concerto habitual de Natal a entoar alguns temas natalícios, acompanhada pela banda filarmónica. Aquilo foi uma coisa realmente engraçada. Resultou muitíssimo bem, as pessoas gostaram, eu também gostei da experiência. Entretanto, as coisas foram continuando, eu fui continuando a cantar à mesma, de vez em quando, com a banda filarmónica, por essas ocasiões de concertos de Natal e outras temáticas. E depois, onde é que o fado começa? Nas festas da aldeia, onde havia sempre a habitual noite de fados, e com 16 anos estreiei-me a cantar por brincadeira lá. Cantei, na altura era o Foi Deus e o Careca, lembro-me perfeitamente que foram estes dois temas, e o Fado Adissa, aliás foram três, o Careca, o Foi Deus e o Fado Adissa. E pronto, como que não quer a coisa.
0: Mas são temas da Amália, não é, Patrícia? Sim. Esses temas eram da Amália, eles são, da Amália Rodrigues.
1: Sim, por acaso esses foram, sim, foram estes três, eram da Amália, é verdade, curiosamente foi. E pronto, e a coisa foi fluindo. Eu também era muito nova na altura, estudava, cantava umas festas daqui, outra associação, outra coletividade chamava-me para outra aldeia. Depois comecei a ir a Évora, ainda atuei na Feira de São João no palco duas ou três vezes também, e fui fazendo o percurso normal, fui sendo conhecida, foram gostando de me ouvir e iam-me perguntando o meu contacto, como é que poderiam falar comigo e se teria disponibilidade. A coisa foi fluindo naturalmente até aos dias de hoje.
0: Até aos dias de hoje, maravilha. Entretanto, pelo que sou, disse há pouco, já foi ao estrangeiro também. Como
1: Sim,
0: é que foi
1: já,
0: essa experiência?
1: Já fui.
0: E como é que foi essa experiência?
1: Muito boa.
0: E foi aonde? E foi aonde?
1: Em casa. Ao fim e ao cabo, cantamos para os nossos.
0: Exato.
1: Que estão lá fora, em busca de melhores condições, e depois somos sempre muito, muito acarinhados. E pronto, fica a experiência.
0: E foi aonde? Foi, se recorda?
1: Fui a Bilbao, fui à Suíça e à Noruega. Não, a Finlândia. Fui à Finlândia.
0: E à Finlândia. E foi bem aceito o fado lá? Os nossos imigrantes, logicamente.
1: Não, na Finlândia nem tanto.
0: Não?
1: Não, nem tanto.
0: Mas são, Suíça, é um povo, sim, muito frio também, não é? É um povo, sim, assim, muito, sim, frio.
1: Sim, mas na Suíça foi muito bem aceito. E em Bilbao também. Mas na Suíça, principalmente, foi muito bom.
0: Maravilha.
1: Sim.
0: Maravilha. Até para quando volta, não tem perspectivas de voltar ao estrangeiro, Patrícia?
1: Para já não. Mas, pronto, se entretanto houver algum tipo de abordagem, algum convite, é questão de negociarmos.
0: Pronto. Vão à página da Patrícia Leal Fado.
1: Eu trabalho, sou funcionária pública, portanto, isto são coisas que temos que fazer sempre mais ao fim de semana, não é?
0: Exato.
1: E pronto, estou disponível para aceitar, para negociar.
0: Claro.
1: Algum convite que possa aí, entretanto, surgir.
0: Portanto, já sabem, vão à página de Patrícia Leal, Fado.
1: Fado.
0: Tem que ser assim, porque senão vamos parar a outra Patrícia.
1: Sim, porque há mais Patrícia Leal.
0: É verdade, é verdade. Eu tive a curiosidade, aliás, mandei-lhe um pedido de amizade, já me aceitou, que era também para, pronto, para ter aqui mais uma base para a gente conversarmos, não é verdade? E de
1: Claro que sim,
0: maneira
1: claro
0: que
1: que sim.
0: fiquei surpreendido quando disse: vê, pá, tantas Patrícias Leais, mas apareceu uma que dizia Patrícia Leal Fado. Ah, então é esta de certeza,
1: Não,
0: é
1: assim é
0: esta de
1: mais
0: certeza,
1: fácil.
0: é
1: Assim é
0: verdade.
1: mais fácil para. Porque há outros perfis e alguns até falsos, e depois às
0: Claro,
1: vezes
0: claro.
1: as pessoas mandam mensagem para aqueles que não. Pronto, que não fazem parte, que não são o meu verdadeiro, a minha rede social
0: Claro,
1: verdadeira,
0: claro.
1: e depois ficam sem resposta, não é? Porque não
0: Exatamente.
1: sou
0: Eu
1: eu.
0: mandei-lhe, eu enviei-lhe também o coisa do o flyer daqui do programa de hoje.
1: Sim, eu
0: Recebeu?
1: partilhei.
0: Ah, boa, pronto. Era isso que eu queria perguntar, que não tive a ocasião de perguntar e estou-lhe a perguntar
1: Partilhei,
0: agora.
1: sim, senhor.
0: Pronto, então vamos fechar esta nossa primeira hora e vamos a mais um tema então.
1: E
0: E
1: então?
0: agora? E agora?
1: Qual será?
0: Não sei, escolha a Patrícia.
1: Ui, meu Deus.
0: Então escolho eu?
1: Diz.
0: Quem é que eu escolho?
1: Sim, escolha o astro.
0: Então vou escolher aqui um tema que eu adoro, este tema
1: Pode
0: da.
1: ser, por exemplo, o Fado Georgino, que é uma letra original que foi-me oferecida no dia que a minha filha Madalena nasceu. Por exemplo, foi
0: Ah,
1: feita
0: que
1: de
0: maravilha!
1: propósito para mim.
0: Que maravilha! E como é que se chama esse
1: Sim, que
0: fado?
1: é. Eu acho que é o último, é o que fecha, é o Só Tu Virgem
0: Só tu
1: Maria.
0: veja. Não, mas é que tem piada, que já por acaso ia-lhe perguntar. Eu não conhecia este tema.
1: É a
0: Eu não sei.
1: música de Fado Georgino e a letra é um original.
0: João Ficalho.
1: Exatamente, é de Borba.
0: Ah, olha que há coisa, por acaso
1: Também
0: ia
1: é
0: passar um norte.
1: músico e também canta, é de Borba. E no dia que a minha filha nasceu, ele foi-me visitar à maternidade, levou-me o papelinho e disse-me: pronto, fiz. No caminho, fiz no caminho, tens aqui, deixa-me só registar na SPA e podes gravar quando quiseres.
0: Que maravilha! E está bonito, está muito bonito, que eu já o
1: É
0: tive e não
1: uma letra
0: conhecia. Não.
1: muito tocante
0: É
1: para
0: assim, senhor.
1: qualquer mãe.
0: É assim, senhor. Então, olha, vou dedicar isto à sua filha, pode ser?
1: Pode ser.
0: Então, pronto. Só
1: Pode
0: tu.
1: ser para as duas, que
0: Para
1: eu
0: as
1: agora
0: duas,
1: já tenho letra
0: exatamente.
1: também.
0: Exatamente. Então, vamos
1: Pode
0: escutar.
1: ser para as duas.
0: Isso mesmo, vamos fechar a nossa primeira hora, então, com este tema tão bonito, interpretado mais uma vez pela nossa Patrícia Leal. Só tu, Virgem Maria.
1: Obrigada.

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17: E já cá estamos de novo para continuarmos esta conversa com a nossa Patrícia Leal. Patrícia Leal, que nos deu o prazer hoje de vir aqui ao nosso encontro, embora eu tenha que relembrar que esta entrevista está a ser feita através do telefone, que a Patrícia tem em Évora e nós estamos aqui na Quinta do Conde. Tudo na margem sul, como se costuma dizer, mas pronto, ainda há um bocadinho longe de Évora, mas longe faz esperto, como se costuma dizer. E fechamos a nossa primeira hora com este fato tão bonito, Só Tu, Virgem Maria, um tema do João Ficalho, conforme a Patrícia nos disse, e a música do Jorginho de Sousa. E que bela interpretação e que belo tema este, Patrícia.
5: É verdade, é muito bonito.
17: Muito bonito mesmo. Eu tinha ouvido assim, eu não conhecia este tema, embora conhecendo os outros, eu conhecia alguns deles, mas este eu não conhecia, fiquei, epá, mas isto está muito bonito.
5: Sim, e João Ficalho. Originais tem dois, é esse e é o Salve o Fado Primavera. Foi o José Gonçalves também que escreveu para mim esse tema. São os únicos dois originais que tem.
17: O José Gonçalves, que ele trabalhou na Rádio Estremoz, não foi? Teve aí muitos
5: Exatamente.
17: Anos.
5: Exatamente.
17: Foi, sim, senhora. Além de um excelente praticante do hockey patins.
5: É verdade.
17: Há muita gente que desconhece, mas ele foi.
5: Sabe,
17: é verdade. O José Gonçalves. Aliás, o José Gonçalves já nos concedeu também aqui uma entrevistazinha, já aqui há uns anos. E que foi um excelente jogador de hockey patins e depois também um excelente intérprete de fado também, diga-se de passagem. E um senhor que fez rádio aí na Rádio Estremoz. É verdade. Um abraço para o Zé Gonçalves, caso nos esteja a ouvir, um grande abraço para ele. Olha, e estava na altura dele de fazer um convite à Patrícia Leal, para ir à casa da Amália, por exemplo.
5: Pois, quem sabe. Quem sabe um dia haja essa oportunidade.
17: Acho que sim. Olha, vamos escutar, se calhar íamos escutar esse tema do Zé Gonçalves. O que é que diz, Patrícia?
5: Não há ventos nem fronteiras.
17: Não há ventos nem fronteiras, é esse mesmo. É isso mesmo.
5: A música do Fado Primavera.
17: É, não há ventos sem fronteiras.
5: É isso, exatamente.
17: E no Fado Primavera, e a letra do nosso amigo José Gonçalves. Vamos então escutar, abrir esta nossa segunda hora então com não há ventos sem fronteiras. Vamos então escutar.

0: Não há ventos sem fronteiras, um tema do José González, a música Pedro Rodrigues, o autor, fado, um chamado Fado Primavera, na voz e interpretação da Patrícia Leal. E quem quiser ver a Patrícia Leal ao vivo e a cores, anotem já esta data, 25 de julho, em Évora, no restaurante Cruzeiro do Granito, a nossa Patrícia Leal vai lá estar. E quem sabe nós não estaremos também. Vamos ver. Patrícia, este tema realmente está muito bonito também.
1: Sim,
0: Está muito bonito.
1: ele escreve muito bem.
0: Escreve, sim, senhora.
1: É um facto.
0: É verdade, é verdade. E é um excelente apresentador, diga-se de passagem
1: É
0: também.
1: verdade. Um excelente comunicador
0: É
1: também.
0: sim, senhora. É porque, e depois ele dá alma àqueles espetáculos que ele dá na chamada Casa da Amália. Pá, é realmente. Prende ali, consegue prender ali as pessoas à volta do programa dele. E ele está de
1: É
0: parabéns, sem
1: verdade.
0: dúvida nenhuma. Patrícia, fale mais de si, diga mais qualquer coisa de si. Vamos lá. A Patrícia já me disse que é funcionária pública, trabalha em
1: Sim,
0: Évora,
1: trabalho.
0: é de Évora, mora
1: Sou
0: em Évora.
1: assistente técnica na Câmara Municipal de Évora. Trabalho na secção de compras. O que é que faço mais? Portanto, tento dar o meu melhor, no que à
0: Que,
1: parte
0: claro,
1: pública diz respeito
0: claro.
1: e que não é nada fácil.
0: Ah, não deve ser nada fácil, lidar, não deve ser fácil, não.
1: Numa altura de muitas dificuldades, não é? Não é só a Câmara de Évora, câmaras em geral. Mas tirando isso, sou mãe de família, tenho uma bonita família, tenho duas meninas e um menino por afinidade do meu atual marido. E pronto, não, como é que ia dizer? Não, é uma vida normal e sou uma rapariga normal, gosto muito de cantar o fado, que gosta muito de conversar, sou uma pessoa também de fácil trato, sou uma pessoa muito bem disposta, sou uma pessoa simples, de gostos muito simples, gosto
0: Vê-se,
1: muito de
0: vê-se.
1: cozinhar, gosto muito de
0: E
1: pastelaria,
0: faz
1: sou
0: essas
1: assim uma
0: comidas
1: curiosa
0: típicas
1: na parte
0: alentejanas? Cozinha essas
1: de
0: típicas?
1: bolos.
0: Patrícia, desculpa lá estar a interromper. E
1: Sim.
0: faz esses pratos típicos alentejanos também?
1: Ah, sim, comidas
0: Ah,
1: então,
0: ui!
1: vou lhe dizer. O Joel Pina, que lá está, que
0: Coitado, é verdade.
1: já cá não
0: Já me.
1: está,
0: É verdade.
1: na altura, quando pensei num segundo trabalho, porque ainda foi pensado um segundo trabalho,
0: Então tem
1: muito
0: tudo
1: conversado.
0: preparado. Tem tudo preparado. Ou não tem?
1: Ele estava na
0: Ou está na
1: calha,
0: gaveta?
1: só que entretanto, andanças da vida, isso não aconteceu. Mas o professor Joel Pina ainda chegou a vir à minha casa para alguns ensaios e vermos o que é que íamos, em termos de repertório, escolher. E ele nesse dia almoçou na minha casa, pronto. Eu fiz as típicas migas alentejanas com carne frita, carne do Alvidar, que também conhecem. E ele disse que nunca tinha comido umas migas tão boas em lado nenhum, pronto. Ele gostou muito. E pronto, e também já não é o primeiro, modéstia à parte, pelo menos quem cá vem é sempre recebido com o que de melhor posso fazer e sei. Sou uma curiosa, não tenho curso nenhum, né, nestas lides, mas na minha família tenho boas cozinheiras e pronto, foram de certo modo passando alguns segredos
0: Claro,
1: e que
0: claro.
1: estou sempre a tentar pôr em prática e melhorar algumas coisas, mas a base da cozinha alentejana é tudo coisas muito simples, portanto não tem nada de mais. É só os ingredientes certos, bastante quantidade de as nossas ervinhas aromáticas e tudo feito com amor, pronto.
0: Muito bem, muito, está a ver? Esses, mais uma faceta que nós aqui desconhecíamos da Patrícia.
1: É.
0: É verdade. Ó,
1: Típico,
0: Patrícia,
1: a
0: quer
1: espinha de tomate, há, por
0: dizer.
1: exemplo, há amigos
0: Ui, ui.
1: do meu marido que estão de vez em quando fazem-se assim de convidados para uma sopinha de tomate acompanhada de figos ou uvas, conforme o que houver. A espinha de tomate também é assim um prato muito típico aqui da região.
0: Muito bem, muito bem. Olha, antes de continuarmos, vamos ao telefone que alguém nos ligou e eu vou já ver de quem se trata. Olá, boa noite. Boa noite. Estou.
1: Boa noite.
0: Olá, Natália. Boa noite, Natália. Natália, como é que está? O fim de semana foi bom, Natália?
1: Oi.
0: E está a gostar da nossa fadista, Patrícia Leal?
1: Tu.
0: Ah, então pronto, pode-lhe mandar um beijinho que ela está a nos ouvir.
1: Oi, você.
0: Ah, obrigado, obrigado, obrigado.
1: Ligando certo, você.
0: Oh, obrigado, Natália. Olha,
1: Obrigada.
0: Natália.
1: Ligando certo, você.
0: Quando é que eu vou à festa? Vamos falar nisso depois, está bem? Olha, os beijinhos então vão para quem esta semana?
2: favor, sim. E bons cuidados para
0: os pronto, e para a Patrícia que nos está ouvindo.
2: E para a Jardinha.
0: Está bem, pronto.
2: Está
0: bem, Natália. Olha, um beijinho e até para a semana. Está bem? Obrigado, Natália, por teres vindo ao nosso encontro. Olha, um beijinho da Patrícia também para ti. Muito obrigado, Natália. Muito obrigado. E foi a nossa Natália. Que vem aqui. Eu vou só recordar o número, por acaso já devia ter recordado. Quem quiser vir, por até aqui uma questão à nossa Patrícia, também é muito fácil. É só ligar 210-860-787. Venham ao telefone, venham ao encontro da Patrícia, ponham-lhe uma questão e ela com toda a certeza irá responder. Patrícia,

0: assim só ao fado ou seja aquilo que for, ela cantava, ela na altura na aldeia havia a chamada revista e a minha avó ensaiava em casa e agora não se riam, mas isto é verídico, dito por ela, com 95 anos, ela cantava de cafeteira, porque aquilo fazia eco e era um ótimo microfone para
1: Olha
0: a
1: que
0: bichabia
1: maravilha.
0: na altura.
1: É verdade, eu era miúdo e lembro realmente que
0: Sim.
1: usávamos a cafeteira, fazia aquele tal eco, como a Patrícia está a dizer, e
0: Exatamente.
1: brincávamos com isso, é verdade. É
0: Então
1: verdade.
0: ela fazia teatro de revista, pronto, também acabava por cantar um bocadinho em algumas partes, mas tirando isso, não, minha mãe não tem,
1: Não tem jeito.
0: tem uma boa caixa, digamos assim, tem um bom pulmão, e é ela que eu saio com um bom pulmão, que eu grito bem. Mas de resto, não, ninguém na família canta. A tirada
1: Olha,
0: tinha algum primo assim mais, se calhar mais longínquo,
1: mais
0: mas
1: longe.
0: de família direta não, só mesmo a minha avó Ilga.
1: Patrícia, e as suas filhotas? Será que seguirão os passos da mãe ou não
0: A
1: estão para aí
0: Luísa, que é a
1: viradas?
0: mais nova, talvez. A Luísa tem muito jeito para todo tipo de artes. Desde cantar, a dançar, ela própria faz as coreografias dela, a maneira dela. Ela talvez, a Madalena não, a Madalena é uma miúda mais reservada, embora tenha jeito para arte na parte do pintar, do desenhar, que ela é uma artista completa nessa parte de desenhar e de fazer caricaturas e tudo o que seja pintar ou
1: Maravilha,
0: desenhar.
1: maravilha.
0: Agora na parte mesmo de cantar, não. E vou-lhe aqui fazer uma confidência, assim é quem está a ouvir, que não tem problema nenhum. O Jorge Silva é o pai da minha filha Madalena, foi o meu primeiro marido.
1: Olha, não sabia.
0: O guitarra, eu calculei, por isso é que eu estava a
1: Não
0: dizer, e é
1: sabia, não.
0: estranho, isto para dizer o quê? Para contextualizar um bocadinho, a Madalena é ligada às artes, mas no que toca à música, o pai já tentou que ela quisesse aprender a tocar um instrumento, guitarra e viola, até porque o Jorge não toca só, ele dá aulas, ele constrói
1: Sim,
0: instrumentos, ele é um autodidata nessa área. Mas a Madalena não puxa, e lá está, filha de pai que toca e de mãe que canta, podia alguma
1: abraçar uma
0: vez
1: dessas
0: tentar.
1: artes, não era?
0: Mas não, nunca manifestou interesse e às vezes vai com o pai e já tem ido comigo e não, ela diz que não. O fado é uma coisa que ela não lhe diz nada.
1: Claro, exato, é assim, olha.
0: O que é estranho, sendo filha de quem é, mas pronto, olha, degenerou.
1: Não, olha, eu vou-lhe também dizer uma coisa. Eu tenho dois filhos, um abraçou o fado e o outro não. O outro não, nem tem jeito sequer para cantar. Pronto, não,
0: Pronto.
1: não, não, é assim.
0: Terão jeito lá para aquilo que, pronto,
1: Pronto,
0: que
1: tem
0: eles
1: jeito para outras coisas.
0: entenderem, não é?
1: Exatamente,
0: O
1: exatamente.
0: caminho
1: Criados da
0: serão
1: mesma
0: eles que
1: maneira
0: decidirão
1: e
0: fazer.
1: um abraçou o fado e o outro não. Pronto, mas é o que
0: Claro.
1: é. É o que é. Sim, senhora. Pronto, era a questão que eu gostava de ter metido há mais tempo, mas pronto, veio agora a talho de foice. E agora vamos a mais um tema. E agora?
0: Agora escolhe o Augusto.
1: Escolho eu, então vou escolher um tema que eu adoro, interpretado para a grande Fernanda Maria, que é o Não Passes Com Ela à Minha Rua. Um tema que
0: Ah,
1: ficou
0: sim.
1: célebre na
0: Sim.
1: voz da Fernanda Maria.
0: Fado Alberto, sim.
1: Exatamente, exatamente.
0: Sim.
1: O Casimiro Ramos, o autor da música, quem chama o Fado Alberto.
0: Exatamente.
1: Carlos Conde foi o autor. Fernanda Maria foi quem celebrizou este tema tão bonito. Vamos então escutar Não Passes Com Ela à Minha Rua, agora na voz, atenção, não é da Fernanda Maria, é da nossa Patrícia Leal. Até já então. Vamos
0: Até
1: lá.
0: já.

0: Mais uma bela interpretação. Parabéns. Parabéns, Patrícia, porque realmente está magnífico, está magnífico. Está magnífico este tema, magnífico mesmo. Patrícia, eu acabei de receber agora aqui uma, através do Facebook, uma mensagem de uma querida amiga, uma poetisa, uma fadista, que ela também canta, e depois ela só canta aquilo que ela escreve, que é Maria de Lourdes Brás. Que ela é lanchana também. Maria de Lourdes Brás.
1: Sim.
0: Pronto. Eu vou ler aí o poema que ela mandou. E olha, Patrícia, se quiser aproveitar alguns poemas da Maria de Lourdes Brás, a gente depois fala em off, está bem?
1: Ok.
0: Pronto, então é assim. Ela diz, deu o título Vida Adiada. Eu vou tentar ler.
1: Sim.
0: Tenho que virar a página do livro da minha vida, já que ninguém imagina onde me sinto envolvida. Embrulhada em poesia e vendo as horas passar, fingindo aquela alegria que o tempo não me quer dar. Não dá só por divergência desta vida que é ingrata, vivermos em convergência com gente que nos maltrata. Uns vivem em agonia, outros da esperança perdida, mas a força que nos guia vai sarando a nossa ferida. Ferida aberta de ciúme, de inveja e de traição, e vamos pisando o lume que nos queima o coração. Escondemos a timidez num grito de voz calada, nesta longa embriaguez da vida sempre adiada. Maria de Lourdes Brás. E depois manda um beijinho para a Patrícia. Bom programa, felicidades.
1: Muito obrigada.
0: À Patrícia Leal. E pronto, como disse, a Maria de Lourdes Brás escreve lindamente. Aliás, ela tem temas muito bonitos. E depois, a Patrícia, quando quiser incluir Maria de Lourdes Brás num próximo trabalho, diga-me.
1: Quem sabe? E a senhora é natural de onde?
0: Ela é do Alentejo.
1: Ah, é?
0: É alentejana, é verdade. É verdade.
1: Oh.
0: É verdade. É uma alentejana da raça também, como se costuma dizer. É assim,
1: os alentejanos têm metade, já viu?
0: É verdade. Não, e ela canta. E depois tem, esta senhora tem a particularidade que eu admiro, que ela só canta aquilo que ela escreve. Portanto, ela só, para ela é só inéditos. Pronto, não,
1: é isso que quer dizer, é só inéditos.
0: Ela só tem inéditos, é verdade. E escreve muitíssimo, muitíssimo bem. Ela, de um momento para o outro, faz um poema, pronto. E pronto.
1: É um dom,
0: exatamente.
1: É um dom.
0: Ela brinca com as palavras. Ela consegue brincar com as palavras. Mas pronto, a gente depois falará sobre isso. Está bem, Patrícia?
1: Certo.
0: Patrícia, temos que escolher mais um tema, porque temos aqui 12 temas e ainda só passamos 2, 3, 4, 5, 6, 7. Então temos que passar os temas todos.
1: Eu gosto muito dos loucos e do manjerico. O manjerico é diferente, é o fado de Macau, que é pouco ouvido.
0: Uhum.
1: E foi um dos temas que em reunião, na altura da escolha de repertório, o Rodrigo sugeriu o fado de Macau. É um fado tradicional, pouco ouvido.
0: É verdade.
1: E tem um balanço, uma coisa extraordinária. É tão bonito, tão bonito. É de Jaime Santos, né? O grande Jaime Santos. E eu escolhi o tema Manjerico. E se escutarmos com alguma atenção, Augusto, quem conhece o estilo do Rodrigo vê perfeitamente que ali naquele sítio foi ele que me disse: faz assim, canta assim, tem o jeito dele, é que não há como enganar. Quem for fã de Rodrigo e conhecer o estilo dele vai dizer: isto foi o Rodrigo que disse para ela cantar desta forma. E foi.
0: Então, mas olha,
1: ali comigo, ou seja, para eu dar fazer um estilar diferente do fado de Macau, é que é mesmo tal e qual, é o jeito do Rodrigo, pronto. Se quiser passar isso, sim.
0: É já esse, mas antes de passarmos esse tema, temos que ir à publicidade, está bem?
1: Vamos a ela.
0: É de meia meia hora, a gente tem que ir a passar, senão despedem, põem-me na rua, eu não quero. Até já então.
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0: Já cá estou, e antes de passarmos a publicidade, estava a falar aqui com a nossa Patrícia, e ela estava-me a dizer então que este manjerico tem um toque do nosso aniversariante de hoje, o Rodrigo. Vamos então escutar, sem mais demoras, o manjerico.

0: O Manjerico, olha, o Manjerico, um tema de Linhares Barbosa, de João Linhares Barbosa, e a música, como ela, a Patrícia disse, calma, que já lá vais. Como a Patrícia acabou de dizer, um tema de que teve aqui a mão do nosso Rodrigo. Não foi assim, Patrícia? Patrícia?
1: Sim, desculpa. Não,
0: Pensei que. Mas é que já me ia deixar daqui falar sozinho, mas não.
1: estou, digamos que a tentar adormecer a minha mais nova, que amanhã ainda é dia de escola.
0: Ah, pois.
1: Distraí-me, peço desculpa.
0: Não faz mal, não faz mal, não faz mal. Eu estava aqui a dizer, portanto, que este teve aqui uma mãozinha muito especial do nosso Rodrigo.
1: Sim, tem um top dele, tem. No início vê-se perfeitamente que tem aí um jeitinho dele.
0: Tem
1: Sim.
0: sim, senhora, tem sim, senhora. Para quem conhece bem o Rodrigo, realmente. E está muito bonito, olha. E mais um excelente tema e digo de passagem, mais uma excelente interpretação da Patrícia Lielse, que está lindíssima.
1: Está diferente.
0: Está
1: E é uma
0: diferente.
1: música maravilhosa, Fado Macau.
0: É assim, senhora. É assim, senhora. Patrícia, e agora? Agora vou escolher mais um tema. Pode ser?
1: Sim.
0: O meu rosário.
1: O meu. Ah, estava esquecida disso.
0: Ah, tá.
1: É um fadão, uma perseguição,
0: É
1: é
0: sim,
1: mesmo.
0: senhora. É sim, senhora. De Carlos Amaya.
1: Carlos da Maia, sim.
0: Então, vamos escutar o meu rosário, que é um
1: Vamos
0: fadão,
1: sim.
0: e é, sem dúvida nenhuma.
1: É
0: Vamos
1: dos
0: dizer.
1: preferidos da minha mãe.
0: Ah, é? Então vou dedicar à
1: Mesmo.
0: sua
1: E
0: mãe.
1: ela gosta muito deste.
0: Então, olha, este vai diretamente para a sua mãe, então. Não fica.
1: Obrigada, ela deve estar a ouvir.
0: Pronto. Então vamos escutar o meu rosário.

0: E foi este tema tão bonito da nossa Patrícia Leal, neste O Meu Rosário. Bonito mesmo. Oh, Patrícia, eu estive a ler com atenção o que o Patrícia me enviou, que eu não tinha aqui isto comigo, o Rodrigo disse, o Rodrigo, o Pinto Bastos e o Zé Gonzalez. Se me permite, posso ler?
1: Com certeza, à vontade.
0: Então eu vou ler. Então o Rodrigo disse assim, e o Rodrigo veio em conta daquilo que eu pensei quando ouvi pessoalmente a Patrícia. Ele disse assim: a primeira vez que ouvi. Não sei o que é que está a passar aqui. Não, percebi, eu vi o mal agora foi daqui.
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0: Pronto. Descuidei-me aqui, carreguei num botão e estava a entrar em meio valejo. Então o Rodrigo disse assim, a primeira vez que ouvi, surpreendi-me por não a conhecer. Tantas vezes que tinha cantado em noites de fado no Alentejo, onde normalmente participei muitos amadores e nunca a tinha aparecido. Ela nunca tinha aparecido. Ela, a Patrícia. Dessa primeira vez, a sua voz e intenção fadista chamaram a atenção, pois esses predicados naturais refiro-me à interpretação de bons fados tradicionais que não são fáceis de encontrar numa só pessoa. Muito nervosa ao apresentar-se, mas cantando tão naturalmente os poemas por ela eleitos, fez-me pensar: tem tudo o que é preciso, só lhe falta a experiência que virá, obviamente, com o passar dos anos. Patrícia lançou o seu primeiro disco e também nele todo o gosto pelo cantinho do fado. A voz clara, cristalina, afinada, a sua humildade na forma de estar e de cantar levam-me a acreditar que é mais um reforço que o fado tradicional ganha num período de tantas incertezas. Parabéns, Patrícia, fica à espera do teu segundo trabalho. Oh, Patrícia, isto vindo do Rodrigo, vindo de quem vem, e ele continua à espera do segundo trabalho.
1: É verdade, é verdade. E eu já há tanto tempo que não estou com ele, que não sei nada dele. Gostava realmente de poder estar novamente com ele, até porque foi uma notícia triste que tive esta semana a propósito disso. Falei com o responsável da Junta de Freguesia de Santa Maria Maior, porque na altura foi-me dito, quando lá venci o concurso, que os vencedores tinham entrada direta. Uma presença na Caixa Alfama, isso evento a decorrer em setembro.
0: Exato.
1: Este ano é um ano especial porque o Caixa Alfama vai homenagear o Rodrigo.
0: Exatamente, exatamente.
1: E eu fiquei tão feliz na altura, não é? Na altura, quando soube, pensei: pronto, vou abraçá-lo outra vez, vou poder matar saudades, falarmos, porque na presença do Rodrigo é tão bom ouvi-lo falar. O mundo parece que para lá fora. É uma pessoa com tanta experiência de vida, com tanta experiência, tanta bagagem de fado. É maravilhoso ouvi-lo, maravilhoso. Entretanto, esta semana foi-me dito que afinal já não, isso não vai acontecer, não vamos estar no Caixa Alfama, vamos estar sim numa gala a acontecer no mesmo local, mas não durante o Caixa Alfama. Fiquei realmente triste, porque já estava a fazer conta de voltar novamente a vê-lo e de uma homenagear também, de certa forma.
0: Olha, que realmente é, pois, é uma notícia triste para a Patrícia,
1: É.
0: logicamente, eu compreendo. Mas pronto, mas a Patrícia pode, se quiser, pronto, pode vir até Lisboa e ver o Rodrigo, a atuação do Rodrigo, e a homenagem que lhe irão fazer.
1: É só pensarmos nisso.
0: Pronto.
1: Não é muito fácil, mas quando se quer,
0: Claro.
1: tenta-se que as coisas aconteçam, não é?
0: Claro que sim, claro que sim. Entretanto, o Pinto Baixo, o nosso Pinto Baixo, também já esteve aqui connosco, também se quis associar a este trabalho da Patrícia.
1: Sim.
0: E ele diz assim: é assim a natureza, é assim o Alentejo, da margem das ribeiras dá-nos o poejo, essa é a aromática maravilhosa que enriquece os manjares alentejanos. Com a mesma espontaneidade, canta a Patrícia, fazendo que o seu canto nos dê uma forma tão natural que se toca. Que se for, isto, as letras estão muito miudinhas, eu costumo ler,
1: Sim.
0: como se for o tal poejo ou hortelã a germinar. É assim o Alentejo, É assim o fado, António Pinto Basto. Olha, mais uma grande recomendação, neste caso para este trabalho do nosso António Pinto Basto. A juntar a estes dois, vem mais um. Não foi, Patrícia?
1: Foi sim.
0: Quem foi? Diga agora, Patrícia, que eu depois eu leio.
1: José Gonçalves.
0: Exatamente. Ele diz assim, José Gonçalves, já lá vão seguramente mais de 10 anos desde que eu ouvi a Patrícia a cantar pela primeira vez. Recordo o medo, o tremor, mas recordo igualmente a obstinação e a vontade de querer ser fadista. Confesso que sempre achei graça ao seu jeito, meio ingênuo, meio atrevimento, porque sempre achei que este seu ar lhe conferia algo diferente. Um misto de talento e falta de escola de fadista. Os anos passaram e a Patrícia sempre foi aparecendo e tal. Outra vez.
1: E foi brilhando o seu jeito natural.
0: Exatamente, exatamente. Não escondo. Ah, e continua. Não escondo que a união ao seu marido e tem ajudado a fazer esse caminho. Espero que este seja o primeiro de vários discos que a Patrícia nos queira dar. E que o seu jeito não se perca, pois à medida que os anos forem passando, tenho a certeza que ele não perderá a capacidade de nos surpreender. Um grande abraço, José Gonçalves. E realmente, olha, mais um está à espera do segundo trabalho, Patrícia.
1: Pois.
0: E o Cima e eles também estão ansiosos já agora. E a Patrícia, oh, a Patrícia deve ter, com toda a certeza, na gaveta, porque estava a preparar, conforme disse há pouco, quando esteve aí com o Sr. Joel, com o mestre Joel Pina, a preparar esse trabalho, se calhar está na gaveta.
1: Está. Está lá encostadinho.
0: Até porque é que não liberta?
1: Temos que pensar. As coisas têm que ser pensadas, não é?
0: Claro, claro.
1: Tem que haver tempo para elas, faz falta muitas outras coisas, não basta só querer. Isto envolve muita coisa, as pessoas é que não têm noção.
0: Pois, eu mais ou menos, pronto, eu sei, compreendo que desde as despesas monetárias que daí acrescem, não é?
1: Mas é dispendioso.
0: Exatamente, mas de qualquer das maneiras, epá, é uma voz a não perder, a não perder. E eu confesso que vou segui-la, vou seguir a Patrícia fielmente. Vou sim, senhora. Patrícia, vamos a mais um tema. Vamos a mais um tema então. E agora?
1: Talvez Os Loucos, não?
0: Os Loucos. Os Loucos de um tema desse grande poeta do fado, que é o Mário Rainho, exatamente.
1: E Zé Luís Gordo.
0: Vamos então escutar Os Loucos.

0: Os Loucos. Os Loucos teve aqui uma entrada a nível musical diferente. Exatamente.
1: Mas lá está, por sugestão Rodrigo e do Zé Gonçalves, que tiveram lá os dois comigo, sugeriram que fosse diferente, uma roupagem diferente.
0: E está bem bonito.
1: E não desgostámos.
0: Está muito bonito mesmo. Está, sim senhora. Está muito bonito. Pronto, mas quem está habituado a escutar os Loucos naquela, pronto, noutras versões.
1: Sim, é diferente.
0: Está diferente, está diferente. Fez a diferença. Fez a diferença já, Patrícia, e fez muito bem, e fez muito bem. Patrícia, estamos a praticamente 8 minutos do fim, tenho aqui mais 3 temas para passarmos. Tenho a ausência, tenho a lágrima e tenho a mais linda canção.
1: A mais linda canção, Fernanda Maria.
0: É a mais um da grande... E mais um do Domingos Gonçalves da Costa.
1: Sim, sou fã desse poeta, sim.
0: E na bonita música do chamado Fado ao Facinha. Tão bonito isto.
1: É muito, muito bonito.
0: Vamos então escutar a mais linda canção, agora na voz da nossa Patrícia Leal.

0: E foi a mais linda canção. E que bela interpretação esta. E de uma maneira também diferente. E o seu cunho, vê-se aqui o cunho pessoal da Patrícia.
1: Aí também teve o dedo do Rodrigo, não sei se sabes que eu. É sonho da mocidade.
0: É isso mesmo, Patrícia. Deu para ver que tem o cunho onde a Patrícia que está ali. Está de uma maneira diferente de que a maioria canta por aí. Pronto. E realmente, ainda bem, e está de parabéns, sem dúvida nenhuma. Só é pena, a Patrícia
1: Esse
0: não
1: foi um
0: teve já
1: dos
0: outro
1: temas que
0: trabalho.
1: mais gostei de cantar.
0: Magnífico, magnífico mesmo. Patrícia, estamos a 5 minutos do fim, temos que passar mais dois temas. Agora falta-me a ausência e a lágrima.
1: Sim.
0: Qual é que
1: Então
0: vamos?
1: pode ser a ausência. Se bem
0: Vamos à
1: que eu gosto
0: ausência.
1: mais da lágrima, mas a ausência é um fado menor com versículo,
0: Isso, faz um
1: que
0: versículo.
1: é uma música muito, muito rica. Eu já não me lembro bem da interpretação que fiz, sinceramente, mas a música é muito, muito rica. É o menor com versículo.
0: Exatamente, do grande Alfredo Marceneiro.
1: Sim,
0: Vamos.
1: exato.
0: E outro poema de João Linhares Barbosa. Vamos então
1: Exatamente.
0: escutar este Ausência.

0: E foi a ausência na voz da Patrícia Leal. Patrícia, estamos praticamente no fim da nossa missão. Quero agradecer mais uma vez ter aceitado o nosso convite para estar aqui connosco esta noite e iremos falando com toda a certeza.
1: Com certeza que sim. Muito obrigada eu pela oportunidade e pela partilha, que é sempre enriquecedor
0: É assim,
1: estas
0: senhor.
1: experiências.
0: Eu só quero lembrar que no próximo dia 25 de julho, no restaurante Cruzeiro do Granito em Évora, podem escutar ao vivo e a cores a Patrícia Leal, que ela espera por todos nós. E
1: Obrigada.
0: vamos fechar então com o último tema que nos falta passar, que é
1: Lágrima.
0: a lágrima de Amália Rodrigues e do Carlos Gonçalves, esse grande guitarrista que o Fado teve também.
1: Exato. Alentejano.
0: Alentejano também. O
1: Do
0: Alentejano tem.
1: Beja.
0: O Alentejo realmente tem dado muitos grandes vozes do fado, grandes vozes do fado, que têm vindo do Alentejo, sem dúvida nenhuma. E ainda bem,
1: É verdade.
0: e continuam a vir. Patrícia, mais uma vez, muito
1: Exatamente.
0: obrigado, muito boa
1: Muito
0: noite,
1: obrigada.
0: tenha uma ótima semana
1: Igualmente.
0: e pronto, iremos falar mais vezes com toda a certeza. E não se esqueça, quando vier a Lisboa, entre em contato comigo, está bem?
1: Com certeza que sim. Muito
0: Pronto.
1: obrigada, não esquecerei. Muito obrigada, boa noite.
0: Obrigado, um beijinho para si, um abraço ao marido e um beijinho para as suas
1: Muito obrigada.
0: filhotas. Está bem? Obrigado, Patrícia.
1: Obrigada. Muito obrigada a todos. Obrigada.
0: Vamos então escutar a lágrima na voz da nossa Patrícia Leal. E vamos despedir com todos vós. Desejo uma ótima semana e continuem o estado de fado.

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